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2: Programa Espaço Aberto, o seu programa de música brasileira aqui na Rádio Dreieckland FM, todos os domingos a partir das 11 da manhã. Hoje é um programa mais que especial. Estou sempre falando isso, mas realmente é um programa de jubileu. 20 anos, é isso?
3: É, 20 anos.
2: 20 anos do Brasílicum. Brasílicum é um grupo de percussão musical que tem aqui em Freiburgo, que está sempre estremecendo, né? Quando tem terremoto aqui em Freiburgo, é porque Brasílicum está se apresentando. E tem aqui minha amiga Soraya, do meu lado esquerdo, que vai ser nossa repórter hoje. Olá, Soraya, tudo bem, querida?
4: Oi, tudo bem?
2: Como você está? Conta para mim, você também tem 20 anos aqui em Freiburgo, certo?
4: Sim, moro aqui agora há 20 anos.
2: Certo. E faz 10 anos que eu te conheço, 10, 11 anos, e te conheci ali, junto com o Brasílicum, né?
4: Sim.
2: É, Mark, quantos anos você tem, querido?
3: Quantos anos?
2: É, que pergunta boba, né? Você já tá com os 40 já? Tá na casa dos 40?
3: Não, um pouquinho mais.
2: Por ali,
3: eu,
2: né?
3: Acho que são 54.
2: É um jovem ainda, é um jovem. E vamos começar. Vou fazer uma pergunta lá atrás. Cara, como você conheceu a percussão brasileira?
3: A primeira vez foi em Freiburg.
2: Aqui em Freiburg mesmo?
3: Sim, eu acho que foi o grupo Traizamba.
2: Certo.
3: E depois eu queria encontrar ou aprender percussão. Também queria trabalhar com crianças de rua no Brasil. E por isso eu fui para o Brasil. E eu trabalhei com crianças de rua, mas não aprendi percussão, porque lá em Fortaleza, Maranguape, não tinha. Então, voltei e aprendi aqui com Dudu Tucci, de
2: certo.
3: Berlim, brasileiro que mora aqui.
2: Gente, programa Espaço Aberto, são 22h20, certo?
3: Certo.
2: É o horário que o Brasílico encontrou, que nós encontramos, para poder gravar o programa de hoje.
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0: verdade. Mas a Soraya, ela é nossa repórter hoje, certo? Fique à vontade para você entrevistar o Mark.
1: Marca. A gente ouviu falar, já tem muitas propagandas por muitos lugares aqui em Freiburg que o Brasilicum vai fazer uma grande festa.
2: Nós temos o jubileu, né? Dia 24 e 25 de julho no Escholtz Park e na cidade.
1: Então conta pra gente, conta pro pessoal da rádio, o que é que vai acontecer nesses 2 dias de festa?
2: No primeiro dia, no, na sexta-feira 24, nós estamos na cidade, nós tocamos na cidade, e depois nós vamos para Escholtz Park, mais ou menos às 8 horas, e nós vamos tocar lá duas, três músicas, e depois tem uma animação de dança com Gregório, um professor de dança muito conhecido aqui em Freiburg.
1: E é um espaço aberto para as pessoas virem e poderem participar.
2: É verdade, sim. Seria legal que tem muitas pessoas lá no Escholtz Park dançando e fazer um pouquinho festa relaxante.
1: Relaxante, sim.
2: E no sábado nós temos mais programação.
1: No sábado. E a partir de que horas que seria no sábado? Que vai ser no sábado?
2: Então, 25 de julho é sábado, e lá nós temos uma ideia que nós fizemos uma desfile de Platz der Alten Synagoge até Escholtz Park às 14h30. Nós queremos eu conheci em Salvador, em Olinda, em Recife, que as pessoas dançam com os grupos, e seria legal que nós vamos ter aqui em Freiburg no dia 25 de julho, no sábado,
1: Sim,
2: né?
1: seria a primeira vez aqui em Freiburg,
2: É,
1: né?
2: eu acho.
1: Eu também vivenciei no Rio de Janeiro, também tem as escolas de samba e o pessoal vai atrás no carnaval de rua mesmo.
2: É,
1: É.
2: isso é a ideia.
1: Ótimo.

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1: Dia 25 de julho, no sábado.
2: Sim, né? Seria a primeira vez aqui em Freiburg.
1: É, né? Eu acho.
2: Eu também vivenciei no Rio de Janeiro, também tem as escolas de samba e o pessoal vai atrás, no carnaval de rua mesmo.
1: É, essa é. Isso é a ideia.
2: Ótimo. Ah, vai ser muito legal. Quando, depois do desfile, quando as pessoas chegarem lá no Eschholzpark, o que, que vai ter? Conta um pouquinho da programação.
1: Tá, às 15h30 nós vamos começar no Eschholzpark com Maracatu Stern der Elbe. É um grupo de maracatu de Hamburgo e eles tocam e dançam muito original. E nós encontramos eles muitas vezes em Coburg, no Festival de Samba, e nós perguntamos a eles se eles querem participar no nosso jubileu. E eles vêm, 15h30, e depois tem o coral, Som do Brasil, e depois Brasilicum, claro. Com as percussionistas de Brasilicum e também com a Bahia Connection. É um grupo, são grupos na Holanda, na França e na Alemanha que eles tocam as mesmas músicas dos grupos de Salvador, Olodum, Musenza, Ileaie, Cortejo Afro. E depois tem capoeira, malabaristas, capoeira de capoeira corúpio e capoeira arte de floreada de Freiburg. E depois nós vamos ter o Los Huachos e Cumbia Ska de Freiburg. E no final nós fazemos mais um concerto de Brasilicum.
3: Massa! O Brasilicus irá tocar junto também com o grupo de maracatu, fazer alguma um desafio juntos ou...
1: Não.
3: Ok, é separado.
1: Mas eu acho uns percussionistas de Brasilicum, eles vão tocar com o coral, uma música, mas normalmente os grupos vão tocar sozinho.
3: E toda essa programação aqui é gratuita?
1: É, gratuita.
3: Em espaço aberto?
1: É, nós temos um chapéu.
3: Certo.
1: Para os grupos, porque eles vão trabalhar lá e por isso nós vamos ter um chapéu para eles.
3: Certo.

0: Certo. Soraya, tem mais perguntas?
1: Sim, mas quem quiser também doar, mas também temos tem a internet do Brasilicum, né?
2: É, claro.
1: Que tem para doações que também as
0: Qual
1: pessoas podem
0: quais são as redes
1: visitar.
0: sociais do Brasílico? Instagram,
2: É,
0: toda.
2: tem Facebook, Instagram
0: E ali
2: e
0: encontra todas as informações do Brasílico.
2: isso.
1: Tem a página da internet também, né?
2: É, tem uma página de internet e lá você tem todas as informações, do jubileu.
0: Certo. Lembrando mais uma vez, são 22h30 agora, estamos aqui gravando o programa. Teve um ensaio de 3 horas, eu fiquei sabendo. Os dois estão aqui
1: Sim.
0: suados, assim, extremamente suados, que estavam lá ensaiando com o Brasílico para esse grande evento, essa grande festa, no final de semana, aniversário do Brasílico, 20 anos. E eu fiquei sabendo que tem umas camisetas também.
2: É, lá tem. Nós podemos, ou as pessoas podem comprar
0: Certo.
2: em azul
0: Certo.
2: e tem as
0: As estampas
2: os
0: ali.
2: concertos. Nós já fomos no Coburg,
0: Entendi.
2: Tübingen, também em Freiburg. É.
0: Entendi, entendi. E depois das 20h45 ainda a festa, assim, a festa continua, certo? Depois das 20h45?
2: É, tem um DJ,
0: Certo.
2: tem música brasileira e lá podem, as pessoas podem relaxar, podem festejar o que eles querem, né? Nós esquecemos que lá tem, claro, tem comida, bebida, tem café, tem
0: Ah,
2: sorvete.
0: vai ter uns barzinhos ali uns trailers ali para comprar café, água e.
2: É,
0: Certo.
2: bebida, tem caipirinha, tem pastel Brasil,
0: Bom.
2: tem aubergine e tem a Associação Maurício Cardoso.
0: Que bom, que bom. Soraya, qual foi seu melhor momento com o Brasílico? O melhor show?
1: Eu acho que foi no Samba Internacional de Cuba.
0: Ah, né? Fica fácil responder, né? Pô.
1: Que o momento final de tocar com mil
0: Percussionistas.
1: percussionistas e todo tocando no mesmo ritmo foi de arrepiar. E nós
0: Entendi.
1: vamos de novo.
0: Eu vejo no brilho seus olhos aí, na bolota dos olhos, que realmente.
1: Foi assim um espetáculo. A gente não dá para descrever. Só mesmo estando lá e tocando com todos juntos, no mesmo ritmo.
2: E agora, no final da semana, nós estamos em Coburg de novo, né? Nós vamos ter de novo essa experiência, né?
1: Sim.
0: Certo. O Festival de Cobos é enorme, né? É o maior festival de samba, eu acho que aqui na Europa, né?
2: É, eu acho fora de Brasil,
0: Sim.
2: no mundo, né?
0: Que massa, que massa. Esse ano, infelizmente, não fui convidado, então fiquei em casa, né?
2: É, você pode nos acompanhar lá para
0: Sim,
2: Coburg.
0: eu não fui convidado, eu vou ficar em
2: E
0: casa.
2: agora nós temos um convite, né?
1: Sim.
2: Para ele.
0: Oh,
2: Você pode
0: sério?
2: nos. É.
0: Demorou. Vou na mala.
1: Pode,
0: Vou no
1: vai.
0: case.
1: Tem
0: Vou no
1: lugar no
0: case.
1: ônibus, tem lugar.
2: Tem lugar em ônibus, você pode dormir na sala, da escola e.
0: Tem vários cases lá dos instrumentos e eu durmo nos cases ali, tá tudo certo. E diz para mim, Mark, nesses 20 anos de Brasílico, qual foi para você o momento assim que eu já tive várias vezes assim, né, regendo e muitas vezes muito emocionado. Qual foi o momento mágico para você no Brasílico? Ah, não chora. São 20 anos.
2: Tinha muitos. Tinha a Sommersonnenwende no Mundenhof, tinha Tanzbrunnen com Freiburg stimmt ein no último semana, tem Coburg, tinha a Vauban Sommerfest,
0: Ah,
2: é
0: o Bando é
2: muito
0: sempre muito.
2: legal.
0: Tem um outro mestre do Brasílico 2,48 m, mais ou menos. O cara, e eu, quando conheci vocês, eu achava que ele era brasileiro.
2: É.
0: É, como é o nome dele?
2: É, Rafael.
0: Rafael, sou seu fã, cara. Sou seu fã. Eu nunca te abracei porque você está sempre tão ocupado, mas eu tenho vontade de falar, cara, legal o seu trabalho também, junto com o Mark. E manda um abraço para ele. Eu vou estar na festa e tenho certeza que será um grande encontro. E eu estou muito feliz, né, com essa quantidade de festas e essa quantidade de programação brasileira que terá aí no dia 24 e 25 de julho, certo? Sol, quer falar mais alguma coisa, minha querida?
1: Sim, talvez o Mark possa contar pra gente quantas pessoas que...
0: Espaço Aberto, seu programa de música brasileira aqui na Rádio Triacland FM, todos os domingos a partir das 11 da manhã até o meio-dia, hoje com Brasílico. Soraya, minha querida, qual era a pergunta pro Mark?
1: Então, para falar para as pessoas da rádio, nesses 20 anos, como é que começou, com quantas pessoas que começou a banda e como que é hoje, quantas pessoas que tem?
2: É uma história interessante, né? O Stefan Kapp, ele fundou para Silicon e ele ligou para pessoas para fundar o... para realizar essa ideia com um bloco de percussão como em Salvador da Bahia. E ele me ligou porque eu tinha um grupo na escola, ele veio no Trommelfest e nós fomos, não sei, 12 pessoas no começo.
1: 12.
2: Depois de cinco anos, ele saiu para Ghana para um ano e eu comecei como mestre com 7 pessoas.
1: 7.
2: E nós fundamos um grupo de iniciantes e nós crescemos.
0: Hoje com 60 e tantas pessoas.
2: 65 pessoas. No último ano, não, 2 anos atrás, nós tivemos um grupo de iniciantes de novo e tinham 80 pessoas que querem participar no Brasilicum e nós temos que escolher pessoas porque é muito difícil de tocar, dançar, fazer essa coreografia e por isso nós escolhemos 27 pessoas dessas 80 pessoas.
0: Entendi.
2: Você
0: sabe que alguns grupos lá no Brasil, o Olodum, o Timbalada, eles têm o grupo A, B e C, né? E muitas vezes eles formam até o grupo D. Inclusive as escolas de samba também fazem isso, né? Então, às vezes a escola de samba, por exemplo, eu vou falar da que eu mais conheço, a Vai Vai. Ela tem um grupo de apresentação especial, que é os grandes shows. Tem o grupo de apresentação para um show médio. E tem o grupo de apresentação iniciante, que seria quase as apresentações ali, que é importante participar, mas normalmente voluntários. E é para talvez você pensar no futuro, se o Brasílico pode ter o A, B e o C, o D.
2: Nós temos A, B, C e D.
0: Certo.
2: Já agora, né?
0: Entendi.
2: Porque é muito difícil, tem muitas músicas, tem... às vezes são muitos breaks, as coisas são difíceis, às vezes, que
0: e
2: nós fizemos.
0: Brasílico Mirim.
2: Mirim?
0: Brasílico sim, Juvenil já.
2: Sim, nós pensamos... Sim. Mas não sei, talvez no próximo ano nós vamos fundar.
0: Beleza, Yara.
2: Agora a filha de você, né?
0: Vai rolar,
2: pode,
0: Yara.
2: Pode começar. Mas meu filho não quer. Ele não quer tocar.
0: Não, eu entendo, porque a Yara, assim, por exemplo, com a discotecagem e a rádio, ela adora estar aqui comigo, mas eu percebo que ela já não tem a mesma vibração que ela tinha antes. Na discotecagem, inclusive, esse ano aqui, a gente não tivemos assim, compromisso nenhum, Não pegamos festas assim, festa nenhuma para fazer, porque ela não queria.
2: É.
0: E também não quero que ela se comprometa, que ela se comprometa, né? A prioridade é sempre a escola, mas eu percebo que ela está perdendo um pouco ali a mão, a vontade de fazer essas coisas aqui.
2: É.
0: Mas acho que é natural, talvez. Claro. Porque, Mark, eu acho que isso acaba te afastando um pouquinho também de seus filhos, porque são muitos finais de semana, principalmente no verão, muitos finais de semana fora, e de repente seu filho fala, eu não quero isso pra mim não. Tipo,
2: é, claro.
0: Esse negócio aí leva meu pai longe de mim, e, sabe? Talvez seja mais ou menos por isso.
2: Sim.
0: Soraya?
1: Sim.
0: Tem alguma pergunta, minha linda?
2: É, nós falamos sobre... nós falamos sobre o grupo de iniciantes, né? Sim. Nós vamos fundar de novo mais um grupo
0: certo.
2: No setembro. E tem workshops e curso para começar no Brasilicum.
0: Onde é a sede de vocês? Onde vocês ensaiam?
2: No Hans Bunte Areal.
0: Okay.
2: É esse discoteca, clube.
0: Massa.
2: No norte de Freiburg.
0: Eu gosto de ensaios. Eu gosto. Eu vou lá no ensaio. Pode entrar no ensaio?
2: Sim. É claro.
0: Eu vou lá no ensaio.
2: Ah, legal.
0: Fui uma vez só, quando era ali na Class House, né?
2: E me lembro.
0: Eu gosto muito de ensaio, porque eu acho que nos ensaios as pessoas estão mais descontraídas e às vezes até improvisam um pouco mais.
1: Também. Nossa, no Glass House já faz um tempinho que a gente...
2: Ah, verdade. É, muito faz anos.
1: É, a gente era um grupo tão pequeno, né? E agora não tinha... Daí não tinha mais espaço.
0: Nem dá, né? Nem dá. E é muito barulho para a vizinhança ali, talvez.
1: Sim.
0: E como tá para vocês aí os bastidores do evento, né? Vocês estão engajados, ensaiando, a expectativa... Porque quase todas as festas brasileiras sempre vem muita gente em torno de Freiburg, de Offenburgo, Strassemburgo, enfim, vem a galera de Basel. Como está a expectativa de receber essas pessoas para esse evento?
2: Não sei, eu vou escrever no site de Facebook
0: certo.
2: Com brasileiros em Freiburg.
0: Fica à vontade.
2: Eu conheço o cara
0: que administra essa página aí. O cara é legal.
2: Eu acho esse cara no lado direito, né?
0: Esse cara é legal. Fica à vontade, escreve lá.
2: Mas eu espero que todas as pessoas que ouvem agora, eles vão participar e eles vêm com muitas pessoas,
0: sim.
2: Porque seria legal ter essa festa brasileira lá.
0: Eu percebo que as pessoas vêm e elas querem estar mais próximas dos grupos, né? Elas querem, de alguma forma, estar um pouquinho mais constante, mais intensa perto das pessoas que se integram, né? Os participantes do grupo. Inclusive, esse final de semana... Na última apresentação de vocês, eu vi alguns integrantes do Brasílico na pausa, né?
2: Uhum.
0: Eles, né, saem um pouquinho para beber uma água e fazer uma coisa ou outra. O quanto eles são requisitados, sabe? As pessoas querem conversar e eu vejo que as mais jovens, né? As meninas mais jovens do Brasílico, né? Elas passam e os meninos estão sempre olhando, os meninos também passam e as meninas estão sempre olhando. Então, no geral, o público quer estar mais próximo, né, das atrações.
2: É.
0: E acredito que o Brasílico irá acolher toda essa grande comunidade que vai vir para a festa no dia 24 e 25 de julho de 2026, aniversário de 20 anos do Brasílico. Certo?
1: Certo.
0: Soraya,
1: certo.
0: Tem mais alguma perguntinha, minha querida?
1: Eu acho que vai ser muito legal esses dois dias, porque a gente não é assim que vai se apresentar e vai sair. É uma festa também para nós.
0: Vocês vão estar lá. Inclusive,
1: sim.
0: O público que querem estar mais próximo,
1: sim.
0: É o momento de estar ali perto de vocês. Uma pergunta que eu vi na página Brasileiros em Freiburgo. Se tem camp... Se tem um lugar para um lugar organizado pelo Brasílico para as pessoas virem e acampar. Eu vi essa pergunta e eu acho que foi lá na página mesmo, na nossa página. É, se tem algum lugar para acampar. Eu sugeri que eles procurassem no link do. No Google, né? Uma camp aqui em Freiburgo. Mas eu, particularmente, não conheço nenhum camp aqui em Freiburgo.
1: Mas ah, tem vários, né?
2: É, eu acho
0: aqui
2: também.
0: Aqui em volta, né?
2: Sim, tem na Europa Parkstadion.
0: Certo. Ali tem, perto, né?
2: Ali, tem perto da Escholz Park também.
0: Certo.
1: Tem. Né? Tem o Zirbase, para... tem o Tunis e...
2: É.
1: Kathäuser
0: Straße. É,
1: ok. Também, eu vou
0: tentar.
1: Sim,
0: eu pedi para pesquisarem. Falei, ah, isso é fácil responder. Eu pesquisa aí, deve ter. Mas eu acho que foi essa a pergunta. Não sei se é uma coisa mais específica para estar mais perto de vocês ou se tinha né, um estacionamento ou uma coisa reservada para o Brasílico. Beleza? Programa Espaço Aberto, seu programa de música brasileira aqui na rádio. Traeklândia FM, hoje com a Soraya, nossa repórter, e o Mark, do Brasílico. Os dois são do Brasílico, certo? Mas a Soraya, a Sorridente, está junto como repórter hoje. E tem mais alguma perguntinha? Quer mandar uma mensagem para todos os integrantes do Brasílico? Eu quero.
2: É, tá
0: Quero
2: bom.
0: Mandar um beijão para todos os integrantes, para o outro mestre, né? Eu sou muito fã dele. Um abraço para ele. E um abração geral para todos os integrantes aí do Brasílico, que está sempre aí trazendo um pouco da brasileiridade para nós aqui em Freiburgo. E vocês?
2: É claro. Claro, nos vemos eles hoje e... É muito legal que nós temos tantas pessoas quase do mundo, né? Que tocam conosco, são do México,
1: Sim, do México.
2: de Peru,
1: Sim.
2: de Chile, Gana, Brasil, Itália,
1: França.
2: Argentina, França, né?
0: Que massa.
2: Brasileiras
1: Sim.
2: temos, né?
0: Eu
2: Muito
0: fico
2: legal.
0: feliz, assim, nesses 20 anos. E é o Brasil aqui em Freiburgo, certo? Soraya, muito obrigado, querida, pela sua participação. Eu espero que você volte mais vezes para ser nossa repórter aqui no Espaço Aberto. E vou fazer um pedido para ti,
1: Tá.
0: para que você faça a entrevista com as pessoas lá. Para a gente depois colocar aqui no programa de 30 anos, certo?
1: Sim,
0: De
1: legal.
0: 30 anos do Brasílico. Então, grava lá algumas entrevistas e não precisa nem esperar os 30 anos, né? Então, numa outra oportunidade, a gente traz essas entrevistas aí. Inclusive, uma coisa legal que é da gente pensar é qual a influência do Brasil nos integrantes do Brasílico? Porque eu acredito que quase todos ali devem ter um interesse muito grande em aprender o português, de aprender mais sobre a cultura brasileira. É, tem essa moça aqui, por exemplo, uma vez, ela foi muito simpática comigo, e ela, né, fez algumas perguntas ali, assim, tentou fazer umas perguntas em português, achei muito fofo da parte dela. E, enfim, acredito que o Brasílico acaba trazendo o Brasil para essas pessoas e apresentando o Brasil para essas pessoas.
2: É verdade. Eles perguntam muitas coisas sobre o Brasil e a música. Tinham, não sei, 7 pessoas do Brasil com que vêm ou que foram para Salvador e,
1: Foram.
2: né?
1: Sim.
2: Com o grupo Bahia Connection,
0: Que
2: eles
0: massa.
2: fizeram workshops com Memeu de Olodum, com Cortejo Afro, com Ilê
0: Que
2: Aiyê e
0: massa.
2: Eles, eu acho, 3, 4, 5 semanas, eles
1: Sim.
2: foram no Brasil para aprender a língua, para conhecer a cultura, as brasileiras, brasileiros e a música.
0: Certo. Então faça esse documentário, beleza, Soraya?
1: Beleza.
0: Traz pra gente aqui pra gente depois colocar. Espaço
1: Tá.
0: aberto, seu programa de música brasileira.

0: Oso, elle est pergunto, olha lá nessa pedra, são duas pessoas com camisa de Olodum, você conhece? Ele achou que talvez tem pessoas de Olodum aqui, mas
1: Observando, são os
0: quem
1: olheiros.
0: foi? O Fabinho com a Yara.
1: Ó, deixa eu contar. A gente tem muitas camisetas de várias, assim, gremiações diferentes do Brasil. E esse verão resolvi usar. Inclusive, usei a semana passada uma camiseta do Ermelino Matarazzo, que é um time de futebol, time plus escola de samba, do meu amigo Jorginho. E eu percebi que a Yara tá pedindo, inclusive, pra gente usar mais as camisetas. Inclusive, hoje eu ia vir com uma do Grêmio Recreativo Nenê de Vila Matilde, que é a escola de samba da minha mãe. E da minha mãe não, né? Crescemos nessa escola nessa escola de samba. E vou começar a usar mesmo. Vou usar no verão, porque é a única época que a gente tem para usar camiseta é agora, né? Mas enfim. Manda um abraço para todos os integrantes e nos vemos aí no dia 24, 25 de julho, certo?
0: Certo, muito obrigado para o convite.
1: Tamo junto, meu amigo. Tamo junto. Como eu disse, depois das 23 horas, é tudo nosso.
2: Muito obrigada, Fabinho.
1: Obrigado vocês e até a festa,
2: A gente
1: certo?
2: se vê
0: Tá,
2: lá.
0: certo.
1: Sim.
0: A
1: Vamos se
0: gente se
1: divertir
0: vê.
1: bastante.
2: Sim, com certeza.
0: Tchau, tchau.
1: Um abraço.
0: Abraço.
2: Um abraço. Tchau,
0: Tchau.
2: tchau.
1: Ó, gente, que delícia.
2: Foi.